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Olá, gente! Hoje é dia 28 de agosto, hoje é dia do avicultor e dia nacional do voluntariado. Hoje também é dia dos bancários. Aniversariante do dia! Tem aniversário de Shania Twain, cantora canadense, Paula Fernandes, cantora brasileira e Humberto Carrão, ator brasileiro.

Nos fatos históricos, a gente lembra que em 1833, a lei de abolição da escravatura de 1833 recebia consentimento real, tornando ilegal a compra ou posse de escravos no Império Britânico, com exceções. Em 1941, o programa Repórter S, o marco do jornalismo radiofônico brasileiro, entrava no ar pela Rádio Farroupilha, de Porto Alegre. Em 1992,

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2: 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Boa noite pra você. Canções que atravessam gerações. A partir de agora, vamos lembrar de lugares, pessoas, momentos e muito mais. Eu sempre falo que é um presente para o seu bom gosto musical. Até porque a vida é uma música. A letra é a nossa história. Vem comigo viajar no tempo, porque o tempo passa, a saudade fica.

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2: Olha,

As canções do passado de presente pra você são os clássicos da nova onda. Bom, né? A gente recordar essas canções que marcaram época em nossa vida. Isso dá uma saudade danada de boa. Penúltima de hoje de Paulo e Paulino, ponto final. Boa noite para Rita no Chapadão, a Aparecida e Márcia aqui no Centrão. Um abraço para vocês, excelente final de semana, muito obrigado pela companhia. E para fechar, eu trouxe com muito carinho para você, Bruno e Marrone, Agora Vai. 9h20, uma ótima noturna.

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1: 9:27.
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Para você que não conhece, eu te apresento aí Guilherme, Santiago, Zezé e Luciano, para não lembrar de mim. Agora são 9h37, boa noite para você, excelente final de semana. Que tal Henrique e Juliano?

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5: 9:43.
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2: Bom, minha gente, chegamos ao final do nosso Sertanejo Classe A. Foi ótimo passar esses bons momentos com você. Gratidão, Deus te abençoe. Eu volto segunda-feira, 1 da tarde, com o Conexão. Aproveite bem o seu fim de semana. Muita saúde pra nós. Tchau, tchau, até segunda.
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9: 9h58.
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1: 10:20.
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9: 10h41. 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
0: 11:06.
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12: 11:21.
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16: Agora, Denis e Gustavo Lima. Lágrima por lágrima. Tá na pista, tá na Nova Onda.

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10: 11:41.
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1: 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Rádio Nova Onda, Marcos e Belucci, Israel e Rodolfo.
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3: 00:20.
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2: 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Ana Castela, MC Melo.

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5: 12:40.
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12: 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Vitor Fernandes. Vou falar que não quero.

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8: 1:06.
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4: 1:23.
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5: 1h40.
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1: 2:06.
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4: 2h23.
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6: 2h43.
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5: 3:03.
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2: 3:11.

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1: 3:21.
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2: 3:25.

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5: 3h42.
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3: 3:47.

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2: 4 e 9.
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3: 4:22. 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
2: 4:29.

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4: 4h43.
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1: 4h47.
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2: 4:51

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4: 4:53.

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8: 5:04.
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3: 5 e 9.

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3: 5h23.
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1: 5 horas e 30 minutos.

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1: 5:37.

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4: 5h41.
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1: 5:51.

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3: 5h54.
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Senhor, no silêncio desse dia que amanhece, venho te pedir a paz, a sabedoria e a força. Eu quero hoje, Senhor, olhar o mundo com os olhos cheios de amor. Eu quero ser paciente, compreensivo, prudente. Quero ver além das aparências teus filhos como o Senhor mesmo os vê. E assim, Senhor, ver somente o bem em cada um deles. Fecha meus ouvidos, Senhor, a toda calúnia. Guarda minha língua de toda maldade. Que só do teu amor se encha meu ser. Que eu seja bom e verdadeiro para que todas as pessoas que se aproximem de mim sintam a sua presença. Pai, reveste-me da sua beleza e que no decorrer desse dia eu possa amar o meu próximo como a mim mesmo. Senhor, a cruz não foi o fim, porque o Senhor continua vivo em nossos corações.

Ó Maria Santíssima, que em vossa imagem milagrosa de Aparecida espalhais inúmeros benefícios sobre o Brasil, eu, embora indigno de pertencer ao número dos vossos servos, mas desejando participar dos benefícios da vossa misericórdia, prostrado a vossos pés, consagro-vos o entendimento para que sempre pense no amor que mereceis. Consagro-vos a língua para que sempre vos louve e propague a vossa devoção. Consagro-vos o coração para que depois de Deus vos ame sobre todas as coisas. Recebei-nos, ó Rainha incomparável, o ditoso número dos vossos servos. Acolhei-nos debaixo da vossa proteção. Socorrei-nos em nossas necessidades espirituais e temporais, e sobretudo na hora da nossa morte. Abençoai-nos, ó Mãe Celestial, e com vossa poderosa intercessão fortalecei-nos em nossa fraqueza, a fim de que, servindo-vos fielmente nesta vida, possamos louvar-vos, amar-vos e render-vos graças no céu.

0: Hoje é sábado, dia 29 de agosto, dia em que recordamos o martírio de São João Batista. Pedimos a sua intercessão. E continuamos na caminhada da Quaresma de São Miguel. No canal do YouTube Padre Alex Nogueira, mais um dia da Quaresma está disponível. Eu também convido você a acessar o nosso site, padrealexnogueira.com. Lá temos diversos conteúdos de oração e de formação para a nossa fé. Neste momento, firmados na fé e na esperança que Deus plantou em nossos corações, elevemos a nossa oração a Deus, em nome do Pai, e do Filho, e do Espírito Santo. Amém. Que o Deus da esperança, que nos cumula de toda alegria e paz em nossa fé, pela ação do Espírito Santo, esteja sempre convosco. Bendito seja Deus que nos reuniu no amor de Cristo. Assim unidos, ouçamos o Evangelho deste sábado.
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0: Evangelho de Jesus Cristo segundo Marcos, capítulo 6, versículos de 17 a 29. Naquele tempo, Herodes tinha mandado prender João e colocá-lo acorrentado na prisão. Fez isso por causa de Herodíades, mulher do seu irmão Filipe, com quem se tinha casado.

João dizia a Herodes: Não te é permitido ficar com a mulher do teu irmão. Por isso, Herodíades o odiava e queria matá-lo, mas não podia. Com efeito, Herodes tinha medo de João, pois sabia que ele era justo e santo, e por isso o protegia. Gostava de ouvi-lo, embora ficasse embaraçado quando o escutava. Finalmente chegou o dia oportuno. Era o aniversário de Herodes, e ele fez um grande banquete para os grandes da corte, os oficiais e os cidadãos importantes da Galileia. A filha de Herodíades entrou e dançou, agradando a Herodes e seus convidados. Então, o rei disse à moça: Pede-me o que quiseres e eu te darei. E lhe jurou, dizendo: Eu te darei qualquer coisa que me pedires, ainda que seja a metade do meu reino. Ela saiu e perguntou à mãe: O que vou pedir? A mãe respondeu: A cabeça de João Batista. E voltando depressa para junto do rei, pediu: Quero que me dês agora, num prato, a cabeça de João Batista. O rei ficou muito triste, mas não pôde recusar. Ele tinha feito o juramento diante dos convidados. Imediatamente, o rei mandou que um soldado fosse buscar a cabeça de João. O soldado saiu, degolou-o na prisão, trouxe a cabeça num prato e a deu à moça. Ela a entregou à sua mãe. Ao saberem disso, os discípulos de João foram lá, levaram o cadáver e o sepultaram. Palavra da salvação. Glória a vós, Senhor. Neste dia da celebração do martírio de João Batista, o Evangelho de São Marcos mostra a cena do porquê São João Batista foi morto, exatamente porque ele anunciava a verdade. E eis que Herodes, embora gostasse de ouvir o que João Batista anunciava, muitas vezes porque as suas atitudes eram contrárias àquilo que João Batista anunciava, o Evangelho diz que Herodes ficava embaraçado, confuso, ou às vezes podemos dizer até envergonhado, porque o anúncio de João Batista da verdade era uma coisa, mas Herodes vivia numa mentira. E qual mentira vivia Herodes? A união dele com Herodíades, que na realidade era um falso matrimônio. A lei mosaica, ela proibia a união de um homem com a mulher de seu irmão, enquanto o irmão ainda estivesse vivo. E ali, Herodes estava unido com Herodíades, e ela era mulher de seu meio-irmão Filipe, que era vivo, estava saudável. Portanto, então, este não era um verdadeiro casamento, mas sim um adultério. E quando João Batista denunciava o adultério de Herodes e Herodíades, eis então que Herodíades tinha muita raiva de João Batista. E quando viu a oportunidade naquela refeição, pediu que sua filha exigisse a cabeça de João Batista. Eis então que ele morreu anunciando a verdade. E nós sabemos que nossa verdade, nosso caminho e nossa vida estão no Cristo Senhor. João Batista sempre apontou para Jesus como o Cordeiro de Deus, como o Mestre que devemos seguir. Que nós saibamos assumir a verdade e seguir o Mestre em nossas vidas. Que o Espírito Santo te ilumine nos discernimentos da sua vida, que devem ser tomadas as decisões sempre de acordo com a verdade do Mestre. E se na minha vida estou vivendo realidades contrárias à vontade do Mestre Jesus, saiba eu me converter, se arrepender de meus pecados e abraçar o coração de Cristo, que tanto nos ama e nos quer próximo dele. Vamos agora fazer as nossas orações deste dia, debaixo da intercessão de São João Batista. Pai nosso que estais nos céus, santificado seja o vosso nome, venha a nós o vosso reino, seja feita a vossa vontade, assim na terra como no céu. O pão nosso de cada dia nos dai hoje. Perdoai-nos as nossas ofensas, assim como nós

perdoamos a quem nos tem ofendido, e não nos deixeis cair em tentação, mas livrai-nos do mal. Amém. Ave Maria, cheia de graça, o Senhor é convosco. Bendita sois vós entre as mulheres, e bendito é o fruto do vosso ventre, Jesus. Santa Maria, Mãe de Deus, rogai por nós, pecadores, agora

Jesus, manso e humilde de coração, fazei o nosso coração semelhante ao vosso. O Senhor esteja convosco. Ele está no meio de nós. A nossa proteção está no nome do Senhor, que fez o céu e a terra. O Senhor Jesus Cristo esteja contigo para te proteger. Esteja à tua frente para te conduzir e atrás de ti para te guardar. Olhe por ti, te conserve e te abençoe. Amém. E a bênção de Deus Todo-Poderoso, Pai e Filho e Espírito Santo, desça sobre vós e permaneça para sempre. Amém. Que neste sábado você permaneça na paz e na alegria que vem de Jesus. Abençoado dia para você e sua família.

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0: 6:17.
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2: Bom dia, meu povo lindo. Pera aí. A voz vai melhorando. Pera aí, só um minutinho. Deixa eu aumentar o volume do som aqui. A voz vai melhorando aos poucos, tá? Mas aqui, primeiramente, duas coisas errôneas. Duas coisas errôneas. A abertura ali que eu esqueci de tirar. Falou bom dia, Isaías. Não era pra ser a minha. Mas enfim, passou. Aí depois veio uma galinha cantando ali, que deu a impressão que era Crevanice, mas não é. Sou eu. Bom dia, meus amores. Coisas lindas da minha vida. Agora 6h20 da manhã. Começando o nosso Terra Brasil. Já tem gente. O WhatsApp já começa a pipocar. Tem gente me dando bom dia. A Cidinha aqui já chegou, ó. Que é a Maria Aparecida. Maravilhosa. Só um minutinho. É, querida. Bom dia pra você. Que bom ouvir você. Manda pra nós o Zé. Zezé de Camargo e Luciano. Agora no primeiro. Aparecida. Aparecida. Cidinha. No primeiro bloco, querida. Primeiro bloco. Ó, o Tizil já chegou ali também. E aqui. Sim, sou eu até às 11 da manhã, hoje comandando o Terra Brasil, aqui fazendo as vezes de Isaías Santos. Aí também vai cada um no seu canto, cada um no seu lugar. Eu vou no decorrer que vocês chegarem, tá? Chegou, foi chegando ali, eu vou empolgando. Se vocês não chegarem, gente, juro por Deus hoje, se vocês não chegarem chegando... E não mandar mensagem, não participar, eu vou aqui, ó. É fácil de eu dormir nesse sofá aqui atrás. Então, bora participar, bora interagir. 3271-9191. 3271-9191. Ressaquinha? Sim, sempre. Ressaquinha sempre. Mas estou aqui, né? Plena. Boa, né? Que boa. Boa, né? Que boa. Então, espero todos vocês. Pode ser? Pode ser, Brasil? Muito romântica, muito romântica. Juntar. Não, vou tocar isso aqui não, tá doido? Vai ser o irmão da Lua aqui, ó. Já que a Cidinha pediu o Zezé. Aqui, não, pera aí. Irmão da Lua. Eita. Aqui, ó. Aparecida pediu um Zezé. Não dá pra abrir isso aqui não, tá doido? Sai fora. Uma hora dessa? 6 horas, eu vou de mansinho, né? 6h22. Sabadaço hoje, 29.
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2: Ô, meu povo, vamos vencer o final de semana? Juntos. Bom dia, meus amores.

0: Tiago, obrigado, viu?
1: Amém, muito obrigado.
0: Paula Fernandes, uma salva de palmas.
1: Obrigada.
0: Obrigado.
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3: Vamos lá, galera!

0: Rochas.
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0: Pois é, por enquanto pode ir tranquilinha ainda, pode ir massinha. Eu não quero falar alto ainda, não. Eu acho que vai chegar o momento de eu começar a falar alto. Eu acho que por enquanto agora 10 para 7 da manhã, tá muito cedo ainda para eu chegar aqui gritando e dando escândalo, né? Tá muito cedo ainda, vamos com calma, vamos com calma. Na hora que eu chegar também, aí eu resolvo. Aí eu ponho tudo pra fora, eu xingo todo mundo, eu lavo a cara do vocês tudo. Mas agora tá nem 7 horas da manhã deu ainda. Nem 7 horas da manhã deu ainda. Então não dá pra gritar aqui, chegar aqui. A Gigi, o que acontece? A Gigi é um pseudônimo, né, gente? Se vocês não sabem, a Gigi é um pseudônimo. A Gigi, ela é responsável por tudo, né? Mas eu faço programa o quê? À tarde. É à tarde. Então, chegar assim 6 horas da manhã gritando aqui no escândalo não dá certo. Não acho que seja de bom tom, né? Então tem que ir devagar. Aí vocês pensam assim, tá cansada, de ressaca. Tô, também. Mas eu não vou chegar gritando aqui agora. Não, tá muito cedo pra eu chegar aqui dando escândalo. Ok, estou cansadinha. Uma ressaquinha de leve ali de ontem, mas enfim. É, mas nada que não me faça chegar aqui dando escândalo, ó, 6h30 da manhã aqui, gritando que nem a doida. Não. Aí quando der lá pra 7h30, 8 horas da manhã, aí eu já mudo até a trilha, eu já mudo a trilha. A trilha, não era essa trilha, inclusive, não. Não é isso aqui, não. É da doida. Aqui, ó. Ah, agora eu também vou saber qual que é, não. Mas enfim, aquela trilha mais tranquilinha. Sertanejo e tudo mais. Vamos lá. Vamos ver quem tá chegando por aqui. Deixa eu ver. Pedrinho, coisa linda. Que saudade. Não, saudade de todos vocês. Que eu sempre... Eu fiz programação aqui quase um mês ou mais. Ah, já dos dias aqui já deu mais de um mês já. Eu faço programação aqui sempre na Nova Onda. E eu sempre sinto saudade de vocês. E aqui, ó. Pedrinho, coisa linda da minha vida. Mudou para papagaios agora, se eu não me engano. Maravilhoso.
1: Bom dia, Gigi. Oi, estou aqui na 262, Leopino. Essa pessoa maravilhosa que é você.
0: Ah, deu-lhe pai, deu-lhe pai.
1: Manda um abraço aí para dona Kênia, para o seu Isaías, Patuca, Patila, para a minha esposa, para Jorge, Tadeu, para Edjane, para o Richard. Todos lhe ouvindo aqui na Cime, viu, meu amigo? Um abraço.
0: Cime em peso aqui comigo, uma hora dessa. Um beijo pra todos. Wesley, enfermeiro também, um abraço pra ele. Agora o pessoal saiu daqui, né? Foi tudo pra papagaios, mas enfim. Gente, eu juro pra vocês, eu tô só de boa mesmo, tá? Só de boa, tranquila. Na hora que der 8 horas da manhã, aí eu já grito, saio chorando. Por enquanto, eu não acho legal eu sair gritando escândalo aqui, não. Tá cedo, eu vou acordar a Dona Amélia. Até aumentar a trilha. Eu vou acordar a Dona Amélia, Sr. Osvaldo. Então não é legal. Por isso que eu tô numa ciotinha aqui tranquilinha, tá? Aí vocês ficam de boa aí. Não mexe comigo também, não. Uma hora dessa, vocês não vão caçar briga comigo também, né? Pelo amor do Santo Cristo. Mas aqui, outra uma coisa importantíssima. Se vocês não chegando... Eu deito ali e durmo, viu? Eu deito ali e durmo. Vou até 11 horas da manhã. Eu preciso que vocês cheguem. Eu preciso que vocês participem. Eu preciso que vocês interajam, que mandem mensagem, peçam músicas e façam os blocos musicais aqui. Porque se vocês não chegarem, eu deito ali naquele sofá, durmo até 11 horas da manhã. Eu preciso que vocês venham. Tá? Estou convocando todos vocês, ouvintes lindos, maravilhosos da Nova Onda. Porque se vocês não chegando comigo, ô querido, não dá match, não gruda não. Tem que grudar. E vai grudar, se Deus quiser. Quem quer aqui agora? Deixa eu ver. Geraldo.
2: Ô Gigi, bom dia.
0: Bom dia.
2: Eu quero que você toque pra mim Reencantado.
0: Reino Encantado, só um minuto. Quem que canta só Jesus? Vou descobrir aqui agora. Reino Encantado. Um abraço pra você, Geraldo. Esse aqui é o Eduardo. É o Du Flamenguista, coisa linda. Bom dia, meu lindo. Um bom sábado pra você também. Bora, bora!
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0: Sábado, hoje 29 de agosto. Daqui a pouco eu já vou aumentar o tom e eu quero aqui a confusão toda. Por enquanto na maciotazinha, devagarzinho, levando ali na, na... Aí na hora que eu chegar ali na trilha, na minha trilha, na confusão toda, eu resolvo. Mas por enquanto devagarzinho ainda. Nem bateu 7 horas da manhã, não, vamos devagar. 6 horas e 55 minutos.
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0: Agora, 7h02. Tecnologia ajuda a prender mais de 20 pessoas procuradas pela justiça na capital mineira.
1: Desde a integração com a plataforma de reconhecimento facial da Polícia Federal no dia 9 de julho, 22 pessoas foram localizadas e presas com apoio do Muralha BH. Os resultados demonstram como a utilização da tecnologia pode ampliar a capacidade de resposta das instituições de segurança, especialmente na localização de procurados pela justiça. Entre os casos, está a localização de uma pessoa com mandado de prisão por estupro de vulnerável. Ao todo, foram 4 prisões por tráfico de drogas, 2 por roubo, 1 por lesão corporal, 1 por porte ilegal de arma e 1 por receptação. Também foram registradas 4 prisões por furto e 1 por ameaça. Houve ainda a recaptura de uma pessoa que cumpria pena em regime semiaberto e não havia retornado espontaneamente à unidade prisional. O sistema também contribuiu para... ...são alimentícios. São de alertas em caso de possível correspondência. Ao todo, mais de 10 mil câmeras devem ser instaladas em pontos estratégicos de BH, incluindo praças, parques, escolas, centros de saúde, vias de grande circulação, corredores urbanos, acessos ao anel rodoviário e divisas com municípios vizinhos. Repórter Aline Neves.
2: Agora, 7h04, a UFOP cancela aulas em João Molevade após estudante ameaçar alunos, professores e o diretor.
3: As aulas no Instituto de Ciências Exatas e Aplicadas, unidade da Universidade Federal de Ouro Preto, em João Molevade, só devem ser retomadas após decisão da justiça que traga segurança aos estudantes e professores. É o que afirma a direção da instituição, que suspendeu as atividades após um estudante do curso de inteligência artificial ameaçar alunas e a direção da unidade. Alunos da UFOP relatam que o estudante era confrontado por colegas sobre falas de ódio, incluindo ataques racistas, o que fez com que ele começasse a ameaçar discentes e até o diretor da universidade. Diante da gravidade das intimidações, a UFOP aplicou medida administrativa impedindo o estudante de participar presencialmente das atividades acadêmicas e de frequentar os espaços do campus. Porém, após a suspensão, as ameaças teriam se intensificado. Conforme o diretor da instituição, Wagner Cury Filho, a suspensão foi necessária para segurança dos alunos, até que haja uma decisão definitiva da justiça.
4: O estudante, ele, desde o início de 2026, primeiro semestre, ele fez algumas ameaças no WhatsApp a estudantes, diretores, a colegas. Mais nervoso, questionou no dia 13 de agosto, ameaçou já presencialmente no campus da universidade. Nós chamamos a polícia no dia 13, no dia 13 ele foi preso, no dia 14 ele foi solto. No dia 14 também teve uma expedição de um mandado de que ele não podia mais entrar no campus da universidade. Mesmo assim, ele continuou enviando áudios, ameaçando, falando que não tinha receio, entre o dia 14 e o dia 20. E ontem ele voltou a tentar entrar no campus, na verdade ele entrou e saiu. Nós tivemos que acionar a polícia de novo, ele foi preso outra vez ontem e foi solto ontem mesmo. E aí nós tivemos que tomar a decisão de suspender as atividades presenciais diante da tensão que está na comunidade acadêmica.
3: Em nota, a PM informa que o suspeito foi preso por descumprimento de medida protetiva de urgência, preso em flagrante e encaminhado à delegacia. A Polícia Civil informa que o suspeito chegou a ser preso, mas foi liberado pelo Poder Judiciário. Em nota, o Tribunal de Justiça de Minas informa que os autos do processo foram encaminhados à Justiça Federal. Repórter Amanda Antunes.
0: Agora, 7h07. Comunidade protesta contra o fechamento de escola para instalação de colégio da PM em Belo Horizonte.
5: Pais de alunos e professores realizaram nesta sexta-feira um ato em defesa da Escola Estadual Coronel.

0: Coronel Juca Pinto, no bairro Universitário, em BH. Uma faixa do anel rodoviário, no sentido Rio de Janeiro, foi fechada pelos manifestantes. O grupo protestava contra o encerramento das atividades da Escola Coronel Juca, que tem 59 anos de história. Segundo o governo de Minas, o prédio será destinado ao...
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0: Oi, gente, hoje é dia 29 de agosto, hoje é dia internacional contra testes nucleares e hoje é dia nacional do combate ao fumo. Tem aniversário G do Lobo, músico brasileiro, Cássio Gabus Mendes, ator, Luana Piovani, atriz e modelo e Malu Magalhães, cantora brasileira.
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0: Nos fatos históricos, a gente lembra que em 1903, o primeiro automóvel do Brasil foi licenciado no Rio de Janeiro, como propriedade de Francisco Leite de Bittencourt Sampaio. Em 1949, a União Soviética fez seu primeiro teste com a bomba nuclear. Em 1994, refugiados cubanos pediram asilo político ao Brasil, depois de passarem 5 dias à deriva e serem resgatados no Golfo do México. Em 1997, a Netflix era lançada como serviço de aluguel de DVD na internet. E em 2005, o furacão Katrina devastava grande parte da costa do Golfo dos Estados Unidos, da Louisiana até um local da Flórida, matando cerca de 1.836 pessoas. Amanhã, a gente volta com mais Agenda do Rádio. Até amanhã!
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1: 7h53.
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0: Eu tô aqui que nem palhaça, que nem retardada, falando e o microfone desligado. Não, agora aqui, ó, já deu 8 horas da manhã. 6 minutos para as 8 da manhã, já para 8 da manhã, já deu, já chega de trilhazinha devagarzinha, já chega de coisinha, não, coisinha, passou, Brasil, passou. Bom dia, meu povo, já, quem não levantou até agora, sinto muito lhe informar, não levanta mais, vai emendar o dia, dorme ali até 7 horas da noite, querido, não adianta não. Então, pra você que está comigo, boa tarde, bom dia, é força do hábito, bom dia, sejam bem-vindos aqui ao nosso Terra Brasil, aqui na Nova Onda FM, agora 7 horas e 55 minutos. E já tem uma galerinha participando comigo ali, lembrando quem oferece sempre a programação, ó, Sicoob Credicop, também Entre Farma, Farmácia Solução, Babá Acessórios, a loja Babá Acessórios, Piana Valtra em Bom Despacho, Restaurante Labia, ansiosa pelo meu almoço, hoje, querida. Que é isso? 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Bom, quem que tá chegando aqui? O Everton. Bom dia, Gigi. Se puder, toca pra mim um Jorge Mateus, duas metades. Ok, Everton. Tá apaixonado. Quem que é essa segunda metade sua? JM, maravilhoso. Oi, José Maria Viana. Que é isso, querido?
1: Bom dia, meu
0: querido. Bom dia.
1: Salvador, né?
0: Ô, Zé Maria.
1: Tá acima dele, né? O tempo tá nublado, parece que vai chover.
0: Será?
1: Ah, o fariseu tem um intervalo grande de propaganda, hein?
0: O fariseu não vem aqui, não.
1: Vamos buscar empadinha, tomar café. Vem cá, eu vou esquentar pra você.
0: Ô, Zé Maria. Eu queria uma empadinha agora, viu? Nó aqui, ó. Verde de fome. Ah, deixa eu mandar um beijo. Eu não sei se ele vai estar me escutando agora, mas eu sei que ele ouve a Nova Onda, que é pro Felipe. Maravilhoso, lindo, coisa mais linda da minha vida. Tava lá no bar do Joãozinho ontem. Gente, um beijo pra você, viu, Felipe? Eu sei que ele trabalha. Esqueci onde que ele trabalha também. Enfim, um beijo pro Felipe. Coisa mais linda, gente. Ah, uma educação, um sorriso. Ah, não. Maravilhoso. Vi ele ontem, um beijo pra ele. Eu falei com ele assim, eu vou estar lá na Nova Onda amanhã. Você chega lá mandando mensagem. Não chegou aqui ainda não, mas eu já lembrei dele, já mandei mensagem. Que é isso aqui, Douglas. Oi, Douglas, bom dia.
2: Bom dia, Gigi, que é o Douglas de Bom Despacho.
0: Bom Despacho.
2: Uma música aí pra mim, Cadeira Cativa.
0: Ô, querido,
2: deixando, mandar um abraço aqui pro meu filho Gabriel.
0: Pera,
2: nós estamos aqui em Bom Despacho. Ligadinho na Nova Onda, viu?
0: Pera, um abraço. Cativa, cadeira cativa, Zé Neto, agora, ô, Douglas, lindo, maravilhoso, você pediu a garganta ruim, horrível, eu tô tocando, meu querido, agora 7 horas, 58 minutos, quase 8 horas da manhã, vamos lançar um 8 horas da manhã pra arredondar, 8 horas da manhã, bom dia.
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7: 8:17.
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3: Não, gente, não. Que altura desse fone de ouvido. Ah, porque eu toquei as meninas ali, eu aumentei o volume do som. Não, não é essa trilha aqui não. Que xoxa, peraí. Tá, peraí, vamos lá. Só um minuto. Foi? Ah, meu amor! Agora sim, bom, sabadaço hoje, 29 de agosto, reta final do mês, reta final da semana, reta final do dia. Mentira, do dia não, tá só no começo. Agora 8h20 da manhã. Nossa, essa aqui eu quero assistir. Bora seguir a nossa programação? Já mandei abraço pra... Ó, o WhatsApp aqui tá xoxo, tá borocochô. É sábado, eu sei que vocês estão tudo cansado, tá com preguiça. Eu tô mais ainda. Mas se vocês não... Eu aviso sempre pra vocês. Se vocês não chegar chegando, eu aqui... O que é que o Zé Maria me pediu mesmo? Pera aí que eu vou tocar. Já toquei, né, Zé Maria? Se vocês não chegam chegando comigo aqui no sabadão aqui, macetana, como é que chama aqui... Querida, eu lá. Largado, não pode largar também não. Eu deixo aqui. Se vocês não chegam chegando olha aqui. Não, gente, não. Vocês estão tudo aí escutando, bando de preguiçoso. Vocês é tudo preguiçoso. Pra mim é tudo preguiçoso. Não, não, não, não, não, não, não, não, não, não. Não tem paciência com isso aqui não. Vocês têm que chegar chegando. Manda participar da programação. Por exemplo, lá na... Comparando uma com a outra, lá na Ativa, você chega ali 6 horas da manhã pra começar o programa, já tem 17 mil mensagens no WhatsApp. Aqui você... Pode ser eu, talvez. Pode, não sei o que que é. Mas é difícil fazer a programação se vocês não participam. Eu sei que vocês estão todos aí ouvindo, tá participando, tá escutando a confusão aqui, a treta, a briga... É, mas se não chegar chegando, linda, não fecha Brasil não, tá? Então vocês, por favor. Aí pergunta, Gigi, qual que é o número? 3271-9191.
4: Foi assim.
3: Vou repetir. 3271-9191 é o telewhatsApp da Rádio Nova Onda FM, a mais sertaneja desse Brasil. Ó. Se não render ali, vou embora aqui.
4: Vem ali, deitada.
3: Mentira, não vou embora não. Mas bora render isso aqui. Até 11 horas da manhã ainda.

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0: calma, Brasil! Eita, meu povo, agora 8h05, ó, praticamente 9 horas da manhã, 8h55, aí eu arredondando, é 54, mas eu arredondei pra 55, pra dar 9 horas da manhã já tá um pulo, que é isso, dá uma maravilhosa. Bom, seguindo aqui a nossa programação, deixa eu voltar aqui, eu tô achando que o Zé Maria me pediu, eu não toquei a música do Zé Maria ainda. Eu não lembro o que o Zé Maria me pediu, vou ter que rodar de novo.
1: Bom dia, bom dia.
0: Pera
1: bom
0: aí. Dia. Já rodei, eu sei.
1: Salvador, né?
0: Pera aí.
1: Bora pra cima dele, né? O tempo tá nublado, parecendo que vai chover.
0: Pediu música, não.
1: Eu acho que tem um intervalo grande de propaganda, hein? Se quiser vir cá buscar empadinha, tomar café.
0: Ah, né? É, empadinha. Música que é bom aqui. Não pediu na minha programação. Ah, José Maria JM, por favor. Oi, a minha voz tá toda cagada. Meu, pelo menos eu tô aqui. Tô trabalhando e vou até às 11 horas da manhã. Tá, por favor. Tá ruim a voz? Tá ruim. É o que tem pra hoje também. Depois do almoço melhora, talvez. Eu acho. Agora 8 horas e 56 minutos. Na hora que eu voltar, se Deus der, já vai ser 9h30. Brasil, abençoa, Senhor.
2: Mentira.

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2: E a família de Sebastião Severino, o Dé do Brumado, comunica a parentes e amigos do seu falecimento e convida para o seu sepultamento a realizar-se hoje, sábado, às 5 horas da tarde, saindo féretro do velório Cuidar, assistência do bairro Brumado, para o cemitério Bosque da Esperança. Noticiamos o falecimento de Sebastião Severino, o Dé do Brumado, informou a Cuidar Assistência 3271-1696. E a família de Olga Isabel da Silva, mãe da Beth, do G3 Resgate, sensibilizada, agradece as manifestações de pesar e amizade recebidas por ocasião de seu falecimento e convida à missa de sétimo dia, que será celebrada amanhã, domingo, às 11 horas da manhã, na Igreja Matriz de Pitangui. Noticiamos a missa de sétimo dia de Olga Isabel da Silva, mãe da Beth, do G3 Resgate, informou a Renapax 3271-2320.

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7: 9:23.
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0: Ô, meu Deus, a minha trilha rodando e eu no banheiro. Não, mas a gente também tem as necessidades fisiológicas. Bom, voltando com a minha programação, 9h25 da manhã. Não é essa trilha que eu tô usando? Não, já deu a hora já. Cadê? Volta, me apoia a minha trilha certa. A minha não, né? Essa aqui é a do Zanir. Mas eu amo essa trilha, é a trilha do Terra Brasil. Voltando, deixa eu ver aqui. Chegou uma galerinha aqui. Rose, deixa eu ver, Rose. Bom dia. Uma abençoada manhã pra você, Flor do... Obrigado, Gigi. Você é a bênção de Deus. Fico feliz que você está apresentando o programa hoje. Você é a luz que... irradia na vida de todos. Você tem luz, você nasceu pra brilhar. Gente, quem que é essa Rose? A mãe da Kelly? É a outra Rose. Ai, Rose, obrigada. Não, isso aqui já... Não, eu vou ler de novo. Gigi, você é uma... você é uma bênção de Deus. Fico muito feliz que você está apresentando hoje. Você é a luz que irradia na vida de todos. Você é a luz, você nasceu... Nasceu pra brilhar. Eu fiquei emocionada. Juro, Rose. Maravilha, isso aqui já ganhou o meu dia. Já valeu de eu ter acordado cedo hoje pra vir trabalhar. Que é isso? Quero a música Fátima Leão. Uma que ela gravou há pouco tempo. Esqueci o nome da música. Ai, Rose, e agora? Que música que é? Ô, Rose, canta um pedacinho dela. Ai, da Fátima Leão que vai vir na minha cabeça aqui é Pecado de Amor, mas não é nova, não. Não é nova. Uma que ela gravou há pouco tempo. Esqueci o nome da música. Vamos ver aqui. Posso caçar aqui mais novas da Fátima Leão, alguma coisa assim, mas... Eu não faço nem ideia do nome dessa música. José Maria Viana. Vamos lá, JM.
1: Bom dia, Gigi.
0: Uai, Zé Maria.
1: Não sei que tava aí, não. Agora que eu vou pedir música.
0: Por favor, ué. Tô esperando.
1: É um Pássaro de Fogo hoje. A Paula Fernandes. Pra mim, pro Caio, Ricardinho e Luciano.
0: Ô, Zé Maria, agora!
1: Solução Popular, Dona Francisca, Fariseu, Nair, Boca de Sacola.
0: Pássaro de Fogo. Paula Fernandes. Ei, é a primeira do bloco aqui, ó. Primeira do bloco. Tem mais um áudio aqui. Edivaldo, deixa eu... Na verdade, áudios grandes.
2: Ô, Gigi. Oi, amiga. Como é que você está?
0: Tô... Boa.
2: Sábado, né, Gigi?
0: Que é isso, querido?
2: Sábado. Ô, Gigi,
0: oi, lindo.
2: Toca duas músicas pra mim.
0: Agora.
2: Quero que você toca pra mim, Zezé de Camargo Luciano, Saudade Bandida. E a outra eu queria que você tocasse pra mim com Leandro e Leonardo. Chuva no Telhado.
0: Chuva
2: no... Gigi, ofereço pra todos os ouvintes e pra você aí, Gigi. Certo? Gigi, você tem a minha locatura. Assim, locutora muito... Assim, locutora também é bom. Igual o Isaí. Vocês da rádio é tudo nota delas. Eu gosto mais da onda, meu filho. Eu não gosto da ativa, não, viu, gente?
0: Meu trabalho na ativa.
2: Fala pra todo mundo que se eu vou escutar a rádio, tem que ser a onda. Se não for a onda, Gigi, sabe o que eu faço? Desligo o rádio.
0: Ah, não.
2: Você não esquece, não, viu? Deserto com a Marxiana
0: vai ser dose dupla.
2: Saudade Bandida.
0: É Temporal de Amor.
2: Bandida e a outra com. Leandro e Leonardo, chuva.
0: Não. É temporal.
2: Aquele abraço, viu? Com Deus. Bom final de semana.
0: Temporal de amor,
2: se
0: tá?
2: Se caso depois, Gigi, se der o bloco aí, eu pedi você, Zezé de Camargo Luciano, Saudade Bandida de Saudade Bandida.
0: Temporal de amor.
2: E Leandro e Leonardo, chuva no telhado. Se tiver aí depois, você tocar pra mim também, Zezé de Camargo Luciano também de novo. Hoje eu quero te amar, se tiver jeito.
0: Hoje eu quero te amar. Zezé, te amar. Mas eu queria tocar a outra. Eu vou tocar três Mirosmar, então. Porque eu vou tocar aqui Pior é te perder. Pior que tudo isso é te perder. Tem que chorar. É a que tá na minha cabeça agora, eu tô afim de ouvir. Mas, ô Edivaldo, eu toco todas, querido. Todas.
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0: Todas, eu vou tocar todas as que você me pediu. E uma a mais ainda. Que eu sou boa aqui. Bom, um abraço, meu querido. Um beijo pra você. Bom dia. Agora 9h30 em ponto. Ó.
3: Vai me
0: Pássaro de Fogo, né, Zé Maria?

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6: 10:03.
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0: Uai, linda, se eu for analisar, a minha hora tá passando. Agora 10h05 da manhã. Faltou uma hora pra eu vencer a primeira fase da minha vida hoje, do meu sábado, do meu final de semana. Deixa eu voltar. Ih, ó, aqui o Edvaldo mandou um monte de áudio. O que que é aí, ó? Pera aí.
1: Aquele abraço também pra você, viu? Não, mas é igual eu falei com você, se der pra tocar as três, se não der, você toca só duas. Mas... eu fico muito agradecido.
0: E eu toquei as três.
1: Gigi, então você me perdoa, você trabalha na ativa.
0: É, uai.
1: Gigi, me perdoa eu.
0: Então, não,
1: eu pedi você perdão.
0: Tá então, tranquilo.
1: Então que eu vou escutar a ativa agora. Ativa e alma, das duas, viu?
0: Maravilhoso, maravilhoso.
1: Não precisa trabalhar na ativa, não,
0: sabe? É, do outro lado.
1: Você cai na onda. Eu sou acostumado com coisa aí, né? Porque não sabia, não. Aí você me perdoa, então, viu?
0: Tá perdoado.
1: E se tiver jeito de trocar as três,
0: bem. Ok, mas... Não, toquei as três. Ó, não acabou o áudio, não.
1: E agora eu vou escutar, então.
0: Deixa eu ver aqui. Eu conheço, beleza? Esse Edivaldo.
1: Você perdoou, gente. Eu? Quero pedir você, perdão, viu? Desculpa, viu?
0: Eu tô com medo de falar alguma besteira. Pera aí, travou tudo aqui.
1: Aí, Gigi, você me perdoou, viu? Nossa, agora eu fiquei.
0: Não, preocupa não.
1: Você trabalha na. Ô, Gigi, eu de volta de novo.
0: Ó.
1: Agora eu quero que você toque pra mim, Chris e Ralph.
0: Ah.
1: Chris e Ralph, o que eu quero que você tocasse pra mim é Chris e Ralph, Nova York, e a outra é a chama Shampoo do Amor.
0: Não.
1: Essas duas músicas.
0: É chama Cheiro de Shampoo.
1: Chris e Ralph, Nova York,
0: e
1: a outra é
0: Cheiro de Shampoo
1: do Amor.
0: Não.
1: Com Chris e Ralph também.
0: Cheiro de Shampoo. Cheiro de Shampoo. Já tá aqui, ó, dose dupla pra você. Oi, Chuchu, coisa... Ah, peraí que eu já volto, Chuchu. Ó, manda um alô pra nós aqui. Estou na roça, nos tornas. E pra ti, Eliana? A Lili tá aí? Ah, eu tô na cara dela. Beijo, Chuchu, lindeza da minha vida. Ah, tá aí, não. Gostosa, maravilhosa. Ó, a foto do perfil. Olha lá, ao corpo. Que isso, Chuchu. Passada chocada. Beijo pra você, minha linda. Todos aí nos tornas, é isso mesmo? Isso, nos tornas. Ih, maravilha. Escolhe música e já manda pra mim que eu tô tocando agora. Última hora da programação. Ai, sábado. Vou vencê-lo.

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8: 10:30.
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4: 10h52.
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8: Impossível encerrar com essa trilha. Só um minuto. Pera aí. Agora sim, encerrando a nossa programação, agora 10h52, venci a minha primeira jornada de trabalho de hoje. Mas eu volto a partir das 13 horas, ou seja, 1 hora da tarde, lá da Ativa FM 107.3, tá? Quem vai me acompanhar por lá, vai já, pode ir pra lá já. Já vai pra lá, foca lá. 13h eu volto pra comandar o Conexão 107. Aqui no Terra Brasil encerro. Foi um prazer estar aqui com vocês essa manhã. Que sempre eu tô aqui variando. Tem dia que eu tô, tem dia que eu não tô. É um sábado sim, é um sábado não. Confusão danada. Mas eu agradeço muito a companhia de todos. Vou encerrar com calcinha preta, obviamente. Tá aqui programada, vou pus ali. Pra vocês, um bom final de semana, um bom final de sábado, um bom descanso pra todo mundo, um bom domingo. E até daqui a pouquinho, né? Na Ativa. Beijo, até a próxima!

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7: Hora certa.
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9: 11:07.
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Oi, gente, hoje é dia 29 de agosto, hoje é dia internacional contra testes nucleares e hoje é dia nacional do combate ao fumo. Tem aniversário de Edu Lobo, músico brasileiro, Cássio Gabus Mendes, ator, Luana Piovani, atriz e modelo e Malu Magalhães, cantora brasileira.

0: Nos fatos históricos, a gente lembra que em 1903, o primeiro automóvel do Brasil foi licenciado no Rio de Janeiro, como propriedade de Francisco Leite de Bittencourt Sampaio. Em 1949, a União Soviética fez seu primeiro teste com a bomba nuclear. Em 1994, refugiados cubanos pediram asilo político ao Brasil, depois de passarem 5 dias à deriva e serem resgatados no Golfo do México. Em 1997, a Netflix era lançada como um serviço de aluguel de DVD na internet. E em 2005, o furacão Katrina devastava grande parte da costa do Golfo dos Estados Unidos, da Louisiana até um local da Flórida, matando cerca de 1.836 pessoas. Amanhã, a gente volta com mais Agenda do Rádio. Até amanhã!
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4: 11:31.
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2: 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Você é de Garnado São Paulo, bebê?

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8: 11:45.
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2: Natanzinho Lima.
3: Thiago Carvalho.
2: Papai, esqueça, viu?
3: A gente vai quebrar a banca.
2: Obrigado, irmão. Pela tua presença.

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0: 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Jorge Mateus e Lauana Prado.

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0: quinta toda revertida pra pai, viu? 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Bora lá, minha gente, vamos dar uma força aí. Tamo junto!
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0: 12:31. 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
9: 12:58.
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12: 1:25.
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2: 2 e 6.
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6: 2h26. 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

0: Em aniversário, Gedo Lobo, músico brasileiro, Cássio Gabus Mendes, ator, Luana Piovani, atriz e modelo, e Malu Magalhães, cantora brasileira.
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0: Nos fatos históricos, a gente lembra que em 1903, o primeiro automóvel do Brasil foi licenciado no Rio de Janeiro, como propriedade de Francisco Leite de Bittencourt Sampaio. Em 1949, a União Soviética fez seu primeiro teste com a bomba nuclear. Em 1994, refugiados cubanos pediram asilo político ao Brasil, depois de passarem 5 dias à deriva, serem resgatados no Golfo do México. Em 1997, a Netflix era lançada como um serviço de aluguel de DVD na internet. E em 2005, o furacão Katrina devastava grande parte da costa do Golfo dos Estados Unidos, da Louisiana até um local da Flórida, matando cerca de 1.836 pessoas. Amanhã, a gente volta com mais Agenda do Rádio. Até amanhã!

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1: 2h53.
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0: Piedade de mim, ó Senhor, porque clamo por vós todo o dia. Ó Senhor, vós sois bom e clemente, sois perdão para quem vos invoca. Em nome do Pai, e do Filho, e do Espírito Santo.
1: Amém.
0: O Deus da esperança que nos cumula de toda alegria e paz em nossa fé, pela ação do Espírito Santo, esteja convosco.
1: Bendito seja Deus, que nos deu a morte de Cristo.
0: Meus irmãos e minhas irmãs, reconheçamos os nossos pecados para celebrarmos dignamente os santos mistérios.

0: Deus Todo-Poderoso, tenha compaixão de nós, perdoe os nossos pecados e nos conduza à vida eterna.
1: Amém.
0: Senhor, tende piedade de nós.
1: Senhor, tende piedade de nós.
0: Cristo, tende piedade de nós.
1: Cristo, tende piedade de nós.
0: Senhor, tende piedade de nós.
1: Senhor,

0: Oremos. Deus onipotente, fonte de todo dom perfeito, semeai em nossos corações o amor ao vosso nome, estreitando os laços que nos unem convosco, fazei crescer em nós o que é bom, e guardai com amorosa solicitude o que nos destes. Por nosso Senhor Jesus Cristo, vosso Filho, que é Deus e convosco vive e reina, na unidade do Espírito Santo, por todos os séculos dos séculos.
1: Amém.
0: Abramos os nossos corações à liturgia da palavra.

0: leitura do livro do profeta Jeremias. Seduziste-me, Senhor, e deixei-me seduzir. Foste mais forte, tiveste mais poder. Tornei-me alvo de irrisão o dia inteiro. Todos zombam de mim. Todas as vezes que falo, levanto a voz, clamando contra a maldade e invocando calamidades. A palavra do Senhor tornou-se para mim fonte de vergonha e de chacota o dia inteiro. Disse comigo: não quero mais lembrar-me disso, nem falar mais em nome dele. Senti então dentro de mim um fogo ardente a penetrar-me o corpo todo. Desfaleci, sem forças para suportar. Palavra do Senhor.
1: Graças a Deus.

0: Da carta de São Paulo aos Romanos. Pela misericórdia de Deus, eu vos exorto, irmãos, a vos ofereceres em sacrifício vivo, santo e agradável a Deus. Este é o vosso culto espiritual. Não vos conformeis com o mundo, mas transformai-vos, renovando vossa maneira de pensar e de julgar, para que possais distinguir o que é da vontade de Deus, isto é, o que é bom, o que lhe agrada, o que é perfeito. Palavra do Senhor.
1: Graças.

0: O Senhor esteja convosco.
1: Ele está no meio de nós.
0: Proclamação do Evangelho de Jesus Cristo, segundo Mateus.
1: Glória a vós, Senhor.
0: Naquele tempo, Jesus começou a mostrar a seus discípulos que devia ir a Jerusalém e sofrer muito da parte dos anciãos, dos sumos sacerdotes e dos mestres da lei, e que devia ser morto e ressuscitar no terceiro dia. Então Pedro tomou Jesus à parte e começou a repreendê-lo, dizendo: Deus não permita tal coisa, Senhor, que isso nunca te aconteça. Jesus

porém, voltou-se para Pedro e disse: Vai para longe, Satanás. Tu és para mim uma pedra de tropeço, porque não pensas as coisas de Deus, mas sim as coisas dos homens. Então Jesus disse aos discípulos: Se alguém quer me seguir,

0: tome a sua cruz e me siga. Pois quem quiser salvar a sua vida, vai perdê-la. E quem perder a sua vida por causa de mim, vai encontrá-la. De fato, que adianta ao homem ganhar o mundo inteiro, mas perder a sua vida? O que poderá alguém dar em troca de sua vida? Porque o Filho do Homem virá na glória do seu Pai com os seus anjos, e então retribuirá a cada um de acordo com a sua conduta. Palavra da salvação.
1: Glória a vós, Senhor.
0: Amados ouvintes da rádio Nova Onda FM, que nos acompanham de seus lares e de tantos outros lugares, aonde esta onda sagrada, agora neste momento, da Santa Missa, o Santo Sacrifício do Senhor, alcança esses filhos, onde quer que estejam, nos escutando. Amados filhos que estão aqui em nossa matriz, Nossa Senhora do Pilar, que bom nos encontrarmos nesse 22º domingo do tempo comum, para vivermos a palavra do Senhor em nossa vida, que deve chegar a cada um de nós como uma resposta concreta de adesão e de conhecimento do Senhor. É preciso vencer tantas realidades em nossa vida, superar tantas realidades que muitas vezes nos afasta do Senhor. É bem verdade que Ele mesmo nos seduz, Ele chega até nós, como hoje na primeira leitura, o profeta Jeremias consegue destacar. Ao mesmo tempo que o profeta sente que o Senhor o seduz, começa a entender os pesos da missão. Começa a entender que esta sedução, esse aconchego do Senhor, que parte em direção ao profeta, é o mesmo que também vai colocando no coração do profeta que a vida e o caminho em Deus é apresentado em meio às tempestades da vida, às instabilidades próprias da missão. Jeremias tem consciência, portanto, de que é motivo de zombaria. Tem consciência de que muitas vezes ele é motivo de perseguição. Mas é necessário colocar a sua vida no Senhor, para que o Deus da esperança possa estimular o profeta a estar plenamente convicto do caminho que deve seguir. O profeta anuncia, denuncia, o profeta traz luz, anima, sustenta o povo na caminhada e também passa por essa experiência, em primeiro lugar, de ser alcançado pelo olhar do Senhor. Por isso hoje o convite é para que cada um de nós possamos também abrir o nosso coração, para que cada um de nós não nos deixemos ser conduzidos pelas tempestades dessa vida. E ainda que para os outros nós formos causa de zombaria, incompreendidos por causa do Senhor, certamente é Ele mesmo é que vem ao nosso favor. É Ele mesmo que nos conduz com a sua mão. É o Senhor mesmo que faz com que cada um de nós possamos também sentir dentro de nós esse fogo ardente que penetra todo o nosso corpo e que nós podemos confiar sem as dificuldades deste mundo, porque as dificuldades deste mundo não podem ser maiores em nossa vida do que a força transformadora, operante e plena de nosso Deus. Mas é momento de reconhecer em nossa vida que o Senhor nos chamou, nos deu o hálito de vida para que nós nos tornássemos motivo de construção na igreja de seu Filho. Nós somos convidados pelo amado Filho de Deus, nosso Senhor Jesus Cristo, a sermos pedra de construção. Pedra importante, como disse na semana passada, tijolo, material de construção, cada um de nós carregamos uma importância fundamental no projeto do

Senhor, Ele quis contar conosco. E é por isso que hoje o Evangelho de Mateus, na continuação, neste capítulo 16, daquilo que escutamos, Mateus, o capítulo 16 e os versículos 13 adiante, nos mostrando na semana passada como Jesus convocou Pedro para que ele se tornasse pedra de construção. Mas hoje nós vemos que Jesus, ele caminha com seus discípulos e começa a mostrar um outro lado que é o mais importante para a vida de fé, para todo aquele que quer ser discípulo verdadeiro do Senhor. Ele nos convida a segui-lo. Ele vai ao nosso encontro. Ele nos chama. Ele faz com que o convite, como fez aos seus discípulos, e que certamente é extensivo a cada um de nós, possa se tornar para nós não apenas um convite de adesão. Eu quero seguir Jesus, mas não é apenas o querer. Mas nesse querer, que é importante, porque é o primeiro passo, precisa gerar em nossa vida um comprometimento e precisamos vencer todas as pretensões de conquistas e glórias, famas e sucessos que infelizmente parecem estar na frente daquele que nós queremos anunciar. A missão nossa como igreja, como pedra viva, só tem sentido como quando descobrimos que é necessário ir após o mestre, depois do mestre, para trás. Atenção, não na frente do mestre. É preciso sempre aprender a ser discípulo. Se nós fazemos as coisas do nosso jeito, por nós mesmos, colocamos tudo a perder. Por causa das nossas convicções, que muitas vezes vão na contramão do Evangelho, que nem sempre é tão palatável para cada um de nós. Nem sempre nós entendemos verdadeiramente o que o Senhor quer nos dizer. Tanto é que a resposta de Pedro na semana passada, qual foi? Tu és o Cristo, o Messias, o Filho de Deus que devia vir ao mundo. Tudo no artigo definido, o Messias, o Cristo, o Filho do Deus vivo. Mas essa resposta de Pedro, ela não está totalmente completa. Tanto é que Jesus terminou o Evangelho de semana passada, nós escutamos no último domingo, dizendo aos discípulos para que eles não contassem a ninguém aquilo que o Pedro, o discípulo, tinha falado, expressado, proclamado sobre Jesus. Mas por que isso? Porque Pedro, aparentemente essa resposta era verdadeira, não é que ela está errada, mas é uma resposta que precisa ser melhorada, e é na experiência com Cristo que nós vamos dando conta de fazer com que essa resposta seja assimilada com os nossos gestos e ações. Quando Pedro diz isso, Pedro está aqui dizendo do Messias que era esperado, o guerreiro, aquele que viria para separar os maus e os bons, o Messias da tradição. Mas agora Jesus está indo em direção a Jerusalém, onde mais tarde ele dará a vida, para dizer que em Jerusalém, este lugar onde o Cristo está indo e que demonstra a glória e que demonstra o poder, e os discípulos estão animados porque eles vão com o Senhor para anunciar quem é Jesus. Mas não basta apenas anunciar quem é Jesus por aquilo que ele é. É preciso identificar as ações do Mestre para compreender o que ele quer de cada um de nós com os seus gestos. Jerusalém, aqui onde Jesus está subindo, ele está dizendo aos discípulos: filhos, eu estou indo para lá, mas eu estou indo para lá para sofrer. Eu estou indo para lá para penar nas mãos dos anciãos, nas mãos dos sumos sacerdotes, nas mãos dos mestres da lei, nas mãos das autoridades deste tempo.
E aqui nós vemos que os discípulos ainda têm uma certa

dificuldade de entender isso. E Pedro, que está no meio, que foi convidado na semana passada a ser uma pedra de construção. Jesus está dizendo a eles que deve ser morto e ressuscitar no terceiro dia. Mas o texto não está nos falando do momento final de Jesus, da sua crucificação. O texto está levando luz a cada um de nós para entender que Jesus vai sofrer. Tem um motivo pelo qual Jesus vai sofrer. Pedro vai dizer o quê? Olha a resposta de Pedro, por isso ela não estava totalmente completa na semana passada. Então Pedro tomou Jesus à parte. Pedro tomar Jesus à parte significa o quê? É quando alguém fala algo e você vai advertir aquela pessoa automaticamente. Opa, não é aqui, não é por aqui. Não é assim, filho, não é assim, filha. Jesus toma, portanto, e fala a Pedro, e Pedro toma Jesus à parte, Jesus dizendo que ia sofrer. Pedro tira Jesus, Pedro arranca Jesus, Pedro prende Jesus, Pedro saculeja Jesus, para dizer, não, nós estamos caminhando com Cristo, é aquele que está indo para Jerusalém para mostrar a sua glória. É aquele que perdoa pecados. É aquele que faz milagres. É aquele que está acima. É o Messias esperado. Isso até causa para cada um de nós uma certa estabilidade do ponto de vista na fé. Que é bonito. Eu confio num Deus que pode fazer por mim. Eu confio num Senhor que pode estar à minha frente e lutar por mim. Mas eu preciso compreender que ser do Cristo implica no meu ser cristão um modo que verdadeiramente se assemelha àquilo que Cristo nos ensina. Pedro tomando Jesus à parte, o que que Pedro faz? Vai repreender Jesus, dizendo: Deus não permita tal coisa, Senhor. Que isso nunca te aconteça. Deus não permita tal coisa. Primeiramente, Pedro está colocando em xeque a resposta que foi dada na semana passada. Não compreende ainda plenamente que o Filho do Homem deve sofrer. E aqui, Jesus, portanto, vai repreender Pedro. O que é que Pedro está dizendo? Que isso não aconteça tal coisa. Pedro está aqui tendo uma atitude de repugnação mediante aquilo que Jesus acabou de dizer. Pedro está confrontando, é como se Jesus estivesse dizendo algo a Pedro que é contrário àquilo que Deus quer. Então Pedro não aceita. Deus não permita tal coisa. É como se aquilo que Jesus acabou de dizer, Pedro entendesse como algo que não fosse de Deus. E mais, que isso nunca te aconteça. Ou seja, ele ainda não se dá conta do que o seguimento a Jesus tem a nos ensinar. O que Jesus vai dizer para ele? Vai para longe, Satanás. Jesus já disse vai para longe, Satanás, num determinado momento. Foi lá no Evangelho das Tentações, vocês se recordam? Quando Satanás tenta causar em Jesus uma certa opulência, conduzindo naqueles momentos, naquelas tentações, onde lá nós acompanhamos propriamente lá no tempo da quaresma, e Jesus, portanto, vai vencer as tentações, estimulando a cada um de nós, seus filhos, a também vencer as tentações. Jesus diz isso, vai para longe, Satanás. Mas vai dizer também a Pedro, tu és para mim pedra de tropeço. Sendo que há pouco ele disse a Pedro que Pedro é convidado a ser pedra de construção. Agora, Pedro é pedra de tropeço. Primeiramente, vai para longe, Satanás. Jesus não está comparando Pedro a Satanás, mas Satanás é aquele que divide, é aquele que traz dúvida, é aquele que tenta colocar em xeque as coisas.
Aquilo que Pedro acabou de dizer está confrontando o Senhor. Então, Jesus está indo exatamente na contramão daquilo que Pedro colocou para dizer: vai para trás de mim. Mas o para trás de mim significa: eu novamente reitero o convite que eu te fiz. Seja meu discípulo, me segue, caminha comigo, mas nunca se oponha aos projetos de Deus. Aprenda a ser discípulo comigo, para que você não se perca. É essa dimensão que está aqui quando Jesus então diz isso a Pedro. E quando ele diz que Pedro é pedra de tropeço, nós podemos comparar essa ação de Jesus como uma ação nossa, quase que involuntária, no nosso dia a dia. Estamos caminhando numa via pública e de repente nós tropeçamos. Existe uma pedra ali velada. Sabe quando a gente dá um passo em falso e a gente até olha para o lado para ver se ninguém que passou na rua viu que a gente tropeçou? A gente fica assim meio com vergonha. Então, podemos olhar a pedra de tropeço como aquela pedra que está meio que velada, meio envolta. É aquele caminho que nós temos que fazer. Só que na trajetória do caminho, nós somos envolvidos por essa pedra que ela meio que nos atrapalha a seguir o caminho. Jesus está comparando a atitude de Pedro a essa realidade. É isso que ele faz no Evangelho. Mas olha que bonito de Jesus. Agora é a parte que talvez nos toca ainda mais o coração. Se eu pudesse, eu ficava até amanhã, mas eu já preciso ir finalizando. Jesus diz isso a Pedro porque Pedro não pensava as coisas do jeito de Deus, mas estava pensando as coisas do jeito dos homens. Então o que é que Jesus fez? Já que Pedro deu essa derrapada, na semana passada ele vai dizer que Jesus era o Messias, era o Cristo, respondeu direitinho. Já que agora Pedro vai fraquejar, ele dá essa derrapada, Jesus chama os discípulos para dizer a todos eles, que também devem estar atrás do mestre, a aprender com o mestre, que se alguém quer me seguir, renuncie a si mesmo, tome a sua cruz e me siga. O que que Jesus quer dizer para cada um de nós com renunciar a si mesmo, tomar a sua cruz e me seguir? Primeiro, renunciar a si mesmo. Renunciar a si mesmo, padre, é eu abrir mão da minha vida? Não. Não é isso que Jesus está dizendo. Renunciar a si mesmo, que está aqui no Evangelho, significa renunciar a todas as pretensões de vanglória que estão no nosso coração, quando nós nos dispomos a fazer a vontade do Senhor. Mas eu sou ótimo, eu sou bom demais, porque eu faço a vontade do Senhor. Não, não é assim, filhos. Renunciar a si mesmo significa renunciar a vaidades pessoais, renunciar a projetos pessoais que muitas vezes estão na contramão dos propósitos do Senhor. Renunciar a si mesmo é renunciar às pretensões de sucesso que muitas vezes calam a mensagem do Evangelho e não deixa gerar vida no coração da comunidade de fé. Porque muitas coisas nos atrapalham de seguir Jesus. A gente até tem uma motivação, a gente até consegue dar alguns passos, mas se não vencermos essas realidades que podem nos aprisionar, nós também vamos dar uma derrapada na nossa resposta. Vamos também nos tornar pedra de tropeço, de divisão, dentro de casa, na igreja, no trabalho, nas realidades em que nós nos encontramos. E é contra todo esse tipo de pretensão que Jesus quer nos tirar, nos libertar. E por isso ele diz tomar a sua cruz. A cruz, ela é interessante porque aquele que era condenado carregava a haste horizontal da cruz. Quando quem já viu a paixão de Cristo vai lembrar, aquele outro pau fixo, onde ali a cruz é fincada, não estava, mas carregava a haste horizontal da cruz, para dizer: aqui, nas costas, tomar a sua cruz de cada dia, seguir Jesus. Jesus está dizendo disso,
tomar a cruz horizontal aqui que está sobre os ombros e seguir. Por que que Jesus está dizendo isso? Quem quiser salvar a sua vida vai perder, e quem perder a sua vida por causa de mim vai encontrar. Porque, filhos, Jesus está querendo dizer aos seus discípulos: eu quero que vocês me sigam, mas eu preciso que vocês entendam que aquilo que eu vim fazer aqui em Jerusalém, aquilo que vocês vão fazer me seguindo, significa ser humilhado, hostilizado, desprezado pelos homens por causa de mim. Eu não vim aqui para ser coroado desse jeito que vocês pensam, mas a minha coroação, ela se dá diferente. A minha coroação se dá na vida entregue. E por isso, filhos, vocês precisam aprender que andar comigo é também caminhar para a cruz. Aqui Jesus não fala do suplício final, mas fala de ser humilhado, escorraçado, cuspido, blasfemado. Então ele está indicando o caminho aos seus discípulos, só que nós não perdemos nada com isso. Muito pelo contrário, nós entendemos que depois disso tudo, o que nos espera é o Filho do Homem, que virá na glória do Pai com os seus anjos e retribuirá a cada um de nós, porque nós não perdemos nada seguindo o Senhor. E Paulo nos ajuda a reconhecer a misericórdia do Senhor na carta aos Romanos, para nos dizer que é preciso que a nossa vida seja uma vida espiritual. E no nosso culto espiritual, nós não nos conformemos com as coisas desse mundo, mas é preciso transformar, renovar a nossa maneira de pensar, de julgar, de agir, para que nós possamos distinguir aquilo que é a vontade do Senhor. Se nós dermos conta de fazer isso aqui, sobretudo, e eu não vou entrar nesse detalhe agora, nesses tempos tão desafiadores onde nós precisamos dar muitas respostas para a sociedade, está tudo certo. Eu preciso procurar as respostas naquele que me ajuda a ver as coisas do jeito certo. Eu preciso transformar o meu olhar para que o meu pensamento, o meu julgar, o meu agir esteja conforme a vontade do Senhor. E é Ele mesmo que, na liberdade que Ele nos consegue, faz com que cada um de nós o encontremos como aquele que nos ajuda a caminhar para frente.

0: Meus irmãos e irmãs, professemos a nossa fé. Creio em Deus Pai Todo-Poderoso,
1: Criador do céu e da terra.
0: Meus irmãos e minhas irmãs, peçamos a Deus Pai que escute as nossas preces e, segundo a sua bondade, atenda aos nossos pedidos. Nós vos rogamos, ouvi-nos.
2: Nós vos rogamos, ouvi-nos.
3: Pela Igreja do Senhor, para que não perca a coragem e a audácia evangélica diante das oposições e perseguições, mas se espelhe em Cristo Jesus, rezemos.
2: Nós vos rogamos, ouvimos.
3: Pelas comunidades cristãs, para que cresçam a partir do estudo e do aprofundamento da palavra de Deus e se revistam de uma nova humanidade, rezemos.
2: Nós vos rogamos, ouvimos.
3: Por todos os que sofrem por causa do mal cometido por parte dos membros da comunidade eclesial, para que encontrem na própria igreja uma resposta concreta às suas dores e aos seus sofrimentos, rezemos.
2: Nós vos

0: por nós, para que, por meio de nossa participação ativa nesta liturgia, aprendamos a seguir o Cristo crucificado e ressuscitado e nele encontremos nossa esperança e alegria, não nas glórias deste mundo. Rezemos.
1: Nós vos rogamos, ouvimos.
2: Quero rezar hoje de maneira muito especial por todos os catequistas do mundo inteiro, e aqui hoje quero recordar os da nossa paróquia, o trabalho tão importante que esses irmãos e irmãs fazem na comunidade de fé, instruindo adultos, crianças, jovens no caminho do Senhor, aos sacramentos da iniciação à vida cristã. Que Deus possa acompanhar com a generosidade dos seus dons a vida de todos vocês. Tudo isso, ó Pai, nós vos pedimos por Jesus, teu Filho, que convosco vive e reina, em comunhão com o Espírito Santo, por todos os séculos dos séculos.

0: Orai, irmãos e irmãs, para que, trazendo ao altar as alegrias e fadigas de cada dia, nos disponhamos a oferecer um sacrifício aceito por Deus Pai Todo-Poderoso.
1: Receba o Senhor por tuas mãos este sacrifício, para a glória do seu nome, para nosso bem e toda a sua santa igreja.
0: Este santo sacrifício, Senhor, nos traga a perene bênção da salvação, e vosso poder leve à plenitude o que celebramos no sacramento, por Cristo nosso Senhor.

0: O Senhor esteja convosco.
1: Ele está no meio de nós.
0: Corações ao alto.
1: O nosso coração está em Deus.
0: Demos graças ao Senhor nosso Deus.
1: É nosso dever e nossa salvação.
0: Na verdade, é digno e justo. É nosso dever e salvação dar-vos graças sempre e em todo lugar. Senhor Pai Santo, Deus Eterno e Todo-Poderoso, por Cristo, Senhor nosso. Nascendo, Ele renovou a antiga condição humana. Sofrendo a paixão, apagou nossos pecados. Ressurgindo dos mortos, concedeu-nos a vida eterna. Subindo a vós, ó Pai, abriu-nos as portas do céu. Por isso, com a multidão dos anjos e dos santos, entoamos o hino da vossa glória, cantando a uma só voz.

0: Na verdade, ó Pai, vós sois santo, fonte de toda santidade. Santificai, pois, estes dons, derramando sobre eles o vosso Espírito, a fim de que se tornem para nós o corpo e o sangue de nosso Senhor Jesus Cristo.
1: Enviai o vosso Espírito Santo,
0: estando para ser entregue e abraçando livremente a paixão. Jesus tomou o pão, pronunciou a bênção de ação de graças, partiu e o deu a seus discípulos, dizendo: tomai todos e comei, isto é o meu corpo, que será entregue por vós.

Do mesmo modo, no fim da ceia, ele tomou o cálice em suas mãos e, dando graças novamente, o entregou a seus discípulos, dizendo: tomai todos e bebei. Este é o cálice do meu sangue, o sangue da nova e eterna aliança, que será derramado por vós e por todos para a remissão dos pecados. Faze isto em memória de mim.

0: vossa morte e proclamamos a vossa ressurreição. Vinde, Senhor Jesus.
1: Celebrando, pois, o memorial da morte e ressurreição do vosso Filho, nós vos oferecemos, ó Pai, o pão da vida e o cálice da salvação. E vos agradecemos porque nos tornastes dignos de estar aqui na vossa presença e vos servir.
0: Aceitai, ó

0: Suplicantes vos pedimos que, participando do corpo e sangue de Cristo, sejamos reunidos pelo Espírito Santo num só corpo.
1: O Espírito nos una num só corpo.
0: Lembrai-vos, ó Pai, da vossa Igreja, que se faz presente pelo mundo inteiro, que ela cresça na caridade, em comunhão com o Papa Leão, com o nosso Bispo Giovanni Luiz, os bispos do mundo inteiro, os presbíteros, Padre Alex, Padre Lucas, os diáconos e todos os ministros do vosso povo.
1: Lembrai-vos, ó Pai, da vossa Igreja.
0: Lembrai-vos também na vossa misericórdia dos nossos irmãos e irmãs que adormeceram na esperança da ressurreição. Trazemos ao altar do Santo Sacrifício o sétimo dia de nossos irmãos chamados à eternidade, Hélder Dias Santos, Ramon Nascimento Silva, pelo descanso eterno de Sebastião Severino, e de todos os que partiram desta vida, acolhei-os junto a vós, na luz da vossa face.
1: Concedei-lhes, ó Senhor, a luz eterna.
0: Enfim, nós vos pedimos, tende piedade de todos nós, e dai-nos participar da vida eterna, com a Virgem Maria, Mãe de Deus, Nossa Senhora do Pilar, nossa excelsa padroeira, São José, seu esposo, os apóstolos e todos os santos que neste mundo viveram na vossa amizade, a fim de vos louvar-vos e glorificarmos, por Jesus Cristo, vosso Filho.

0: Senhor nos comunicou o seu Espírito, com a confiança e a liberdade de filhos e filhas, digamos: Pai nosso que estais nos céus, santificado seja o vosso nome, venha a nós o vosso reino, seja feita a vossa vontade, assim na terra como no céu. O pão nosso de cada dia nos dai hoje, perdoai-nos as nossas ofensas, assim como nós perdoamos a quem nos tem ofendido, e não nos deixeis cair em tentação, mas livrai-nos do mal, livrai-nos de todos os males, ó Pai, e dai-nos hoje a vossa paz. Ajudados pela vossa misericórdia, sejamos sempre livres do pecado e protegidos de todos os perigos, enquanto aguardamos a feliz esperança e a vinda do nosso Salvador, Jesus Cristo.
1: Vosso é o reino, o poder e a glória para sempre.
0: Senhor Jesus Cristo, dissestes aos vossos apóstolos: eu vos deixo a paz, eu vos dou a minha paz. Não olheis os nossos pecados, mas a fé que anima vossa igreja. Dai-lhe, segundo o vosso desejo, a paz e a unidade. Vós que sois Deus, com o Pai e o Espírito Santo.
1: Amém.
0: A paz do Senhor esteja sempre convosco.

Como é grande, ó Senhor, a riqueza da vossa bondade, que reservais para aqueles que vos temem. Eis o Cordeiro de Deus, aquele que nos auxilia, fazendo com que nós, por seguir a Ele, possamos ser capazes de assumir a nossa cruz, de assumir os nossos sofrimentos. É Ele que tira o pecado do mundo.

0: pelo pão da mesa celeste, nós vos pedimos, Senhor, que este alimento da caridade fortifique os nossos corações e nos leve a vos servir nos irmãos, por Cristo nosso Senhor.
1: Amém.
0: A atenção de vocês para dois comunicados. O primeiro, nós convidamos a todos a participarem conosco no próximo dia 13 de setembro, às 7 horas da manhã, na Cruz do Monte, na missa da exaltação da Santa Cruz. Então, todos estão convidados a participar. Dia 13 de setembro, às 7 horas da manhã, na Cruz do Monte, da Santa Missa da Exaltação da Santa Cruz. Também no mesmo dia, a partir das 11 horas da manhã, no Parque de Exposições de Pitangui, acontecerá a quarta queima do alho. A renda será revertida para a APAE de Pitangui. O valor do lote é R$100. Vocês são convidados a adquirirem este lote, o bilhete, na CDL Pitangui, Calçados do Vale, Livraria Nossa Senhora do Pilar e outros, e também com colaboradores da APAE. O Senhor esteja convosco.
1: Ele está no meio de nós.
0: Por intercessão da bem-aventurada sempre Virgem Maria, Nossa Senhora do Pilar, desça sobre todos vós a bênção de Deus Todo-Poderoso, Pai e Filho, Espírito Santo.
1: Amém.
0: Ide em paz, o Senhor Jesus vos acompanhe.

0: você ouviu pela Rede Ativa de Comunicação a transmissão da Santa Missa, direto da matriz de Nossa Senhora do Pilar de Pitangui. Obrigado pela sua audiência e tenha uma boa tarde.
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4: 4:13.
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6: 4:51. 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
6: 5:10.
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6: 5:32.
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17: 5h49.
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0: joga a mão pra cima e faz barulho aí, Fortaleza, por gentileza, vai.
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0: Ó Maria Santíssima, que em vossa imagem milagrosa de Aparecida espalhais inúmeros benefícios sobre o Brasil, eu, embora indigno de pertencer ao número dos vossos servos, mas desejando participar dos benefícios da vossa misericórdia, prostrado a vossos pés, consagro-vos o entendimento para que sempre pense no amor que mereceis. Consagro-vos a língua para que sempre vos louve e propague a vossa devoção. Consagro-vos o coração para que depois de Deus vos ame sobre todas as coisas. Recebei-nos, ó Rainha incomparável, o ditoso número dos vossos servos. Acolhei-nos debaixo da vossa proteção. Socorrei-nos em nossas necessidades espirituais e temporais, e sobretudo na hora da nossa morte. Abençoai-nos, ó Mãe Celestial, e com vossa poderosa intercessão fortalecei-nos em nossa fraqueza, a fim de que, servindo-vos fielmente nesta vida, possamos louvar-vos, amar-vos e render-vos graças no céu por toda a eternidade. Assim seja.
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2: O anjo do Senhor anunciou a Maria, e ela concebeu do Espírito Santo. Ave Maria, cheia de graça, o Senhor é convosco. Bendita sois vós entre as mulheres. Bendito é o fruto do vosso ventre, Jesus. Santa Maria, Mãe de Deus, rogai por nós, pecadores, agora e na hora de nossa morte. Amém. Eis a serva do Senhor. Faça-se em mim segundo a vossa palavra. Ave Maria, cheia de graça, o Senhor é convosco. Bendita sois vós entre as mulheres. Bendito é o fruto do vosso ventre, Jesus. Santa Maria, Mãe de Deus, rogai por nós, pecadores, agora e na hora de nossa morte. Amém. E o Verbo divino se fez carne e habitou entre nós. Ave Maria, cheia de graça, o Senhor é convosco. Bendita sois vós entre as mulheres. Bendito é o fruto do vosso ventre, Jesus. Santa Maria, Mãe de Deus, rogai por nós, pecadores, agora e na hora de nossa morte. Amém. Rogai por nós, Santa Mãe de Deus, para que sejamos dignos das promessas de Cristo. Oremos. Infundi, Senhor, como vos pedimos, a vossa graça nas nossas almas, para que nós, que pela anunciação do anjo, conhecemos a encarnação de Cristo, vosso Filho, pela sua paixão e morte na cruz, sejamos conduzidos à glória da ressurreição. Por nosso Senhor Jesus Cristo, vosso Filho,

0: Deus convosco, na unidade do Espírito Santo. Amém. O nosso auxílio está no nome do Senhor, que fez o céu e a terra. O Senhor esteja convosco, Ele está no meio de nós. Abençoe-vos, Deus Todo-Poderoso, Pai, Filho e Espírito Santo. Amém.
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